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0: dia 11 de outubro do ano 2026, dia do Teatro Municipal, dia internacional da menina, né? Ah, hoje também é dia nacional das pessoas com deficiências físicas e também é dia nacional das prevenções, né? A obesidade, da prevenção à obesidade. Hoje também é o seu dia. Parabéns pra você, tá? Saúde, paz, tudo de bom. Bora despertando, acordando o Brasil de ponta a ponta. Bora nessa, caminhoneiros. Bora esticando o corpo, tirando o pé do chão. Bora nessa. Acorda aí, domingamos no rádio. Bom dia pra você que tá acordando, despertando, namorando, trabalhando. Pra você que está acordando pra mais um dia. Passarinho que não deve nada pra ninguém já está batendo asas. Bora colocar um sorrisão nesse rosto.
1: Hoje é domingo, dia de
0: ao som de João Mineiro e Marciano, As Paredes Azuis, de 1984. Pra gente começar bem, mais uma edição do Alô Bom Dia neste domingão. Bom dia.
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1: Vai ligando pra nós, vai participando, vai mandando tua mensagem. Tá, Domingão Gostoso? Você tá acordando? Tá despertando? Vem com nós.
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0: São Paulo e Daniel, cheiro dela aqui no Alô, bom dia.
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2: Alô?
3: Alô?
1: Alô? Alô, bom dia.
0: Bora zapear pelo Brasil, bora falar com a cabocrada que vai acordando cedinho com nós neste domingão. Alô, bom dia.
4: Meu nome é Rosângela Dutra, moro em Rio Verde, Goiás.
0: Que legal.
4: Gostaria de ouvir a música com João Mineiro e Marciano, Serenata.
0: E moda caprichada, vou tocar pra você, meu bem. Alô, bom dia.
5: Bom dia, bom dia, Funkinelli, tudo bom?
0: Bom dia, tudo.
5: Aqui é Gilberto, de Ponta Porã, Mato Grosso do Sul.
0: Ô, Gilbertão.
5: Toca música aí pra nós, meu sítio, meu paraíso.
0: Ei, moda caprichada, hein? Alô.
6: Eu gostaria de ouvir a música do Jacó e Jacozinho, A Capa do Viajante.
0: Eita, moda.
6: Eu ofereço especialmente pro meu marido, Marcos Alcântara.
0: Marcão.
6: É a Débora, aqui de São Carlos.
0: Valeu, Débora. Um abraço pra você, pra toda a família. Bom domingão. Ronaldo Viola e Praiano, proposta. Aqui no Alô, bom dia. O caprichadão número 1 do seu rádio.
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Dente, você tá bom, Dejas? Abração pra você, o Maurício José em Araguari, também em Triângulo Mineiro, Oswaldinho Santos está com nós em Igaraçu, São Paulo, abraço aqui, o Ernesto está com nós em Taubaté, né, meninão? Meu amigo Wagner está em Mineiros, no Goiás, Carlos Eduardo tá com a gente em Conchas, né? A minha amiga Eliane está em Itaiandu, Minas Gerais, o Severo está em Rancharia e também a Madalena, estão acompanhando o Fonte Nelly, obrigado. Ah, o Paulo Figueiredo está em Santarém, não é, Paulo? Dirceu da farmácia com nós em Araraquara, o José Santana em São Luís do Paraitinga, um abração para todo mundo aí de São Luís, Raimundo em Aguaí, São Paulo, a Sandra tá em Curitiba, não é, Sandrinha? Bom dia, meu bem, obrigado sempre pela audiência, tá? Quem mais tá aqui comigo? E da Isa Silva em Monte Aprazível, mandar um alô aqui também pro Jeca, tá em Taubaté, hoje Jeca, você tá bom, nego, véi? Firma com nós aí, tá? 0800-558-0057 pra você continuar participando. Tem mais gente aqui?

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1: Em música boa, em música sertaneja. Adalberto tá em Taubaté. Aquele abraço, Adalberto. Alô, Jeca, turma.

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2: Pra você começar o dia super bem, abraçando o Irineu em Pindamonhangaba, e o Edivaldo tá com a gente em Caraguatatuba, a Silene tá com a gente em Cuiabá, o Edson em Rancharia e a Márcia em Oswaldo Cruz.

0: Leandro e Leonardo, festa de rodeio de 1994 no Domingão Gostoso.
1: 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Alô?
2: Alô?
1: Alô, bom dia.
0: Bora pro WhatsApp, bora falar com o Brasil. O pessoal vai acordando cedinho. Alô, bom dia.
3: Aqui é o Nilcimar de Lajinha, Minas Gerais.
0: E aí, menino?
3: Tô aqui escutando vocês, gostaria de ouvir um velho peão no peso da idade.
0: Aí é moda caprichada, é moda boa. Vou tocar pra você, claro que eu vou. Tem mais gente aqui? Alô, bom dia.
4: Aqui é o Júnior de Portugal. Quero ouvir uma moda. Ah. É Rei da Pecuária.
0: Que moda, hein?
4: Indica a todos aí da Grande Lisboa. Aí o pessoal do Pará.
0: Legal.
4: Ah, Deus abençoe.
0: Valeu, meu irmãozão. Pessoal aí no Portugal acompanhando o Fontenelle.
5: Bom dia, Fontenelle. Aqui bom é Marilersa de Oswaldo Cruz.
0: Oma.
5: Bom dia aí pra nós.
0: Valeu, menina. Bom domingão aí pra você, tá? Vamos juntos aqui no rádio. Ó, oh, tem moda boa chegando aqui pra gente. Ronaldo Viola e João Carvalho, Rei da Pecuária, no Domingão Gostoso.

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1: É o WhatsApp do Alô Bom Dia para você participar comigo, abraçando aqui o Heleno. Ô Heleno, tá em Itaúna, Minas Gerais, acompanhando o Fontenelle. Em Alfenas, a minha amiga a Cleide e também o Erismar. 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

Sampaios e Maurinho, saudade gritando no Alô Bandinho, caprichadão número um do seu rádio, né, gente? Ah, que gostoso saber que você está do outro lado acompanhando o Fontenelle neste domingão gostoso, né? O meu amigo Juninho Costa está em Araguari, tá com nós, o João Procópio em Pirapora, João Barbeiro tá com a gente em Várzea da Palma, o Juras tá em Parapuã, a Carol Galdino em Descalvado, Juca Romão em Belo Vale, Wesley está com a gente em Rancharia, João Luiz em Aiquara, Bahia, e a Eliane em Pirapora, Vandésio também em Pirapora, Nortão de Minas, a minha amiga Elza Maria em Buritizeiro, o Jair está com a gente em Louveira, Anderson Bisoli com nós em Osvaldo Cruz. 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
3: Bom dia, Ednelson. Tá com a gente em Pouso Alegre. Bom domingão aí pra todo mundo. Abraçando aqui a Silvana. Com a gente em Alfenas. O Edson está com nós em Belo Vale. Alô, Triângulo Mineiro, Araguari. Bom dia.

0: Lourenço e Lorival, 1978, Menina da Aldeia no Alô, bom dia.
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2: Alô?
3: Alô?
1: Alô? Alô, bom dia.
0: Alô, bom dia. Bora pro WhatsApp, bora saber quem está aqui.
4: Opa, opa, bom dia, Frontinelli.
0: Bom dia.
4: É João Luiz Tomiz, aqui de Garça, São Paulo.
0: Ô, João.
4: Frontinelli, tá com o Rick Renner pra nós aí?
0: Agora, irmãozão. Deixa com nós.
4: Uma moda legal pra nós. Até o Guanais aqui na obra aqui.
0: Boa.
4: Grande abraço. Tamo junto. Garça, São Paulo.
0: Aquele abraço aí, a turma de Garça, São Paulo, acompanhando nós aí. Alô, bom dia.
5: Bom dia, Fontenelle.
0: Bom dia.
5: Aqui é o Vardão de Caçapava, Vila Menino Jesus.
0: Ô, Vardão.
5: Se possível, toca a música Meu Sítio, Meu Paraíso.
0: Boa. Deixa com nós. Vou caprichar pra você aqui, tá? Alô, bom dia.
6: Bom dia, Fontenelle.
0: Bom dia.
6: É Ismael de Castro, Paraná.
0: Oi, irmão.
6: Toma uma música pra nós aí, o Pitoco. Pitoco. Tudo de bom, Fontenelle?
0: Deixa com nós. Tá chegando Leôncio e Leonel.
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1: Vai participando, tá? Vai pedindo sua moda, vai mandando seu alusão pra quem você quiser. Eu gostaria de

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0: Marrone, moda bonita. Faz de conta no Alô Bom Dia, o caprichadão número um do seu rádio. Nesse domingão gostoso que a gente vai abraçando você, né, gente? Domingão bacana. Meu Deus, não é fácil não. Bora lá então, mandando alô aqui pro Adriano Tatu, tá com nós em Ipatinga. Alô, minha amiga Natália, Albertina, Minas Gerais, a Silvana Lima está em Descalvados, Zé Vicente tá com nós, o Ed Brito na Ceilândia, tava sumido, meninão. O Márcio Batista em Naviraí, no Mato Grosso do Sul. A minha amiga Valdineia Freitas, aliás, Valdinei Freitas, em Oriximiná, no Parazão. O Macarrão está em Bom Despacho. O Dário Sons em Marabá. A Valda tá em Pirapora. Alô, Milson Moreira, tá com nós aí. Família Souto, todo mundo acompanhando. Fontenelle, Nova Marilândia, Washington Novaes, Washington de Souza. Alô, minha amiga Elizabeth Guimarães em Barra Bonita. Alô, meu amigo Oberon, tá com nós também, né? O Oséias está em Porto Feliz. Alô, Ricardo Araguari, a Tânia de Souza em Gaspar, o Antônio Feitosa tá em Paragominas, já falei dele hoje, e o Oberon Oliveira tá no ar já.
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agosto, bora juntos no rádio. O programa sertanejo número 1 do Brasil, Marcelo Aguiar, Solidão por Perto, aqui no Alô Bom Dia, o caprichadão número 1 do seu rádio. Bom domingo.

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2: Bom dia, alegria! Bom domingão pra todo mundo! Alô, Giovana! Obrigado, tá em Ubá, acompanhando Fontenelle, Pirassununga, quem tá ligado aqui é o Roberto, né? Um abraço forte pra dar sorte, bom domingo!

0: Mato Grosso e Matias, de igual para igual, no Alô Bom Dia, no Domingão Gostoso, aquele abraço forte pra dar sorte.
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2: Alô?
3: Alô?
1: Alô? Alô, bom dia.
0: Bora zapear pelo Brasil, bora falar com os ouvintes que vão despertando com nós neste domingão. Alô, bom dia.
4: Tá bom dia, bom dia, bom dia, um ótimo dia pessoal pra todos aí.
0: Amém.
4: Toca pra nós aí aquele dia lá na estação com o Chico Amado e Xodó.
0: Alô.
4: Um feliz pra todos aí, um abraço aí, fico com Deus.
0: Valeu, tem alguém em seu lugar, é o nome da moda, tem mais gente aqui, deixa eu ver. Alô, alô, bom dia.
5: Olá, Frutinelli. Bom dia, companheiro.
0: Bom dia, companheiro.
5: Tô aqui.
0: Legal.
5: Aqui de Pitanga, no centro do Paraná.
0: Ô, Pitanga.
5: Beleza?
0: Bom demais.
5: Manda uma madona aí do Milionário de Zé Rico, Correria.
0: Ah, essa é bonitona, vou caprichar pra você. Bom domingão, tá, amigão? Alô.
6: Bom dia, Fontineira, aqui é o Casquinha de Caldas.
0: Ô, Casquinha.
6: Manda uma música aí da Paula Fernandes pra toda a galera, todos caldense aqui em Caldas.
0: Deixa com nós, irmão.
6: Para meu amigo João Paulo e para sua mãe.
0: Legal.
6: Meu, muito obrigado, Fontineira.
0: Valeu, nego.
6: Um bom dia pra você.
0: Bom dia, irmãozão, milionário.

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1: Bom dia com muita alegria, bora acordando, bora despertando neste domingão. 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
1: 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Bora juntos neste

Lopes e Garate, pra não te perder aqui do Alô Bom Dia, o caprichadão número 1 do seu rádio, no Domingão Gostosão, caprichadão mesmo, tá, gente? Ó, deixa eu mandar alô aqui pro José Carlos. Ô, Zé, você tá bom, meninão? Tá com a gente em Rio Branco, né? Alô, meu amigo Wagner. É, tá em Piracicaba, Wagnão. Tá com nós, meninão? Tudo de bom pra você, viu? Raiana Isabel em Araguari também. Pessoal do Triângulo Mineiro tá participando bastante. Você que nunca falou comigo, manda mensagem aqui, 0800-558-0057. O Cleudes está em Extrema, sempre tá ligado, né, Cleudes? O Francisco tá em São Carlos. Alô, Francisco, bom dia. O meu amigo Manuel Alves em Caim, na Bahia. Rildo Almeida, Oriximiná, tá por cá também. A Patrícia no Alto do Araguari tá por aqui também. Ô, meu amigo Zé, você tá bom, meninão? Tá em Porto Ferreira. A Luciana está em Botuverá, Santa Catarina. O Fábio Júnior em Jacundá, na Bahia. Helenice Silva em Arenápolis. O Biro da Pesca tá por aqui também. O meu amigo Valdilson em Nova Serrana, Minas Gerais. José Fogaça tá em Pitanga. Quem mais tá aqui? Luiz Mutuca. Alô, Luizão, tá em Resende. Aquele abraço, Joaquim, tá em Sinop, no Mato Grosso. Pablo Pinho em Piquete. Cristiano tá em São Paulo.

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0: pela parede, no Domingão Gostoso, gente. Bom dia pra você que tá acordando ligado no rádio.
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2: Alô?
3: Alô?
1: Alô? Alô, bom dia.
0: Bora lá pro WhatsApp, tem gente pra falar com a gente. Alô, quem fala?
4: Toca aí Melori Valente com Daniel.
0: Boa.
4: Francisco de Paragominas.
0: Legal.
4: Para um abraço aí, tudo bom.
0: Valeu, Francisco, domingão abençoado pra você. Tem mais gente aqui, alô?
5: Bom dia, Fontinelli, tudo bem?
0: Tudo em riba, menino.
5: Ricardo aqui de Caçapava.
0: Ô, Ricardão.
5: Fontinelli, toca pra nós aí, Delei Dorivan.
0: Qual?
5: Piracicabana.
0: Valeu, irmão, bom domingão pra você, obrigado sempre pela audiência. Alô, quem fala?
6: E fala Júnior de São Guaraguai, Pará. Ó, do modão pra nós ter um carreiro.
0: Boa.
6: Confiança.
0: Confiança, é moda bonita. Ó, agora tem João Paulo e Daniel. Hoje eu sei.

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1: Manda pra cá sua mensagem que eu quero abraçar você, quero falar com você, principalmente você que nunca falou comigo, tá? Deixa eu mandar alusão aqui pra Leonildes, tá com a gente em Campo Grande, Mato Grosso do Sul, acompanhando Fontenelle. A Edneia está com a gente, né, Edneia? Em Cuiabá, um abraço forte pra dar sorte aí pra todo mundo. 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
2: Eu estou do seu lado, abraçando você no começo de mais um dia, matando a saudade. A Dayana está em Plenura, Minas Gerais. Alô, Silvana Esteves, está em Três Rios. O Sérgio da Nutrição também está

Christian e Ralph, saudade de 1988. Essa moda, hein, gente? Traz tanta recordação pra gente, não é mesmo? E é muito bom a gente matar a saudade. Você pode matar a saudade também ouvindo essas modas no pendrive de modão do Fontenelle. O meu pendrive está à sua disposição. É só mandar mensagem aqui, 0800-558-0057, que eu tiro todas as suas dúvidas. O Maico está em Engenheiro Ribeiro, Minas Gerais. A Zilda tá em Mococa, né, Zilda? Aquele abraço. Meu amigo Wellington Batista tá em Costa Rica, aquele abração pra você. O Cauê tá em Jaguariaíba, no Paraná. João Pires tá com nós em Araraquara. O Dirceu da farmácia também tá com nós aqui, né, Dirceu? Aquele abraço. José Fracione está em Salinas, Minas Gerais. Um abraço pro meu amigo o Adilton, o Adeilton. Adeilton Lima tá em Cuiabá. O Adeilton, abraço pra você, menino. João Domingues, em Imbu Guaçu, São Paulo. O Alessandro tá com nós em Rancha.

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0: estamos juntos aqui no rádio. Desperta aí!
1: Bom dia!
2: Bom dia!
0: Bom dia! Bom dia com muita alegria! Bom domingão! O programa Sertanejão número 1 do Brasil. César e Paulinho, o Feijão e a Flor. Bom domingo, Márcia. Tá com a gente em São José do Rio Preto, acompanhando Fontenelle e a minha amiga Edna em Guaxupé.

0: tradição.
1: Ah, é muita moda boa no começão do seu dia, viu? Bom domingão pra todo mundo. Bora juntos no rádio, na internet, despertando o Brasil.
0: Alô,

0: Paula Fernandes, pássaro de fogo no Alô Bom Dia, no Domingão Caprichadão do seu rádio. Bom fim de semana.
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2: Alô?
3: Alô?
1: Alô? Alô, bom dia.
0: Bom dia, bora lá pro WhatsApp, bora falar com a caboclada do Brasil. Bom dia.
4: Bom dia, caboclão. Toca uma moda aí do Carreira e Capataz pra nós, rapaz, capial.
0: Vou encaixar pra você aqui na grade, viu? Tem mais gente aqui, bom dia.
5: Fala, meu jovem, bom demais. Manda a música pra turma aí de Boa Morte, município de Belo Vale, pra todos os Belo Valense, Chacrinha, Rojado, todos que tá.
0: Boa, agora.
5: Aí, tô ouvindo Continela agora cedo.
0: Sim.
5: Fala, meu jovem.
0: Ô, meu jovem, firma com nós. Alô, bom dia.
6: Bom dia, aqui é Oliveira de Fazenda Rio Grande, Paraná.
0: Oliveira.
6: Bom dia a todos.
0: Bom dia, agora tem o rei Roberto Carlos.

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1: Bom dia, bom domingão pra todo mundo. Você que vai acordando, vai despertando ao som gostoso do Alô, Bom Dia. Ah, que gostoso, que bom estar do seu lado em mais um domingão gostoso.

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1: Alô, bom dia.
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0: comigo, piazada. Bom dia, bom dia, bom dia, bom dia. Começou mais um Pendurado nos Arreios comigo mesmo por aqui, Praguinha Oficial. E hoje é dia 11/10/2026, exatamente 6:58 da manhã. Temperatura do tempo, exato, aqui comigo 18 graus. Umidade do ar 90. Eu não sei o que quer dizer isso, mas aqui tá pra chover e tá chovendo, e choveu ontem, choveu hoje, tá bem úmido, tá bem úmido. E hoje a gente tem convidado especial aqui no nosso programa. Diz um oi.
1: Oi, galera.
0: Não, diz de novo.
1: Oi, galera.
0: Achamos, tá isso aqui então. Hoje a gente tem a Maricotinha aqui junto comigo pra fazer o programa. Dá um bom dia, Mariana.
1: Bom dia.
0: E hoje eu vou com vocês até o meio-dia, então já manda a tua mensagem, pede a tua música. Hoje tem sorteio, o que que nós vamos sortear, Mariana?
1: Temos R$100 do Mercado do Thiago, o Atacadão da Margem Esquerda.
0: Isso.
1: E um par de botas da Aliança.
0: Da Aliança Agropecuária.
1: Agropecuária.
0: Hoje teremos, então, R$100 ali do Mercado do Thiago. 50, não é 100, que amanhã é dia das crianças, as crianças têm que comprar chocolate. É R$100 do Mercado Thiago, é um par de galocha ali da Aliança Agropecuária, pros meninos botarem no pé, um par de galocha infantil, que é pra criança, tá bom? Então que Deus abençoe, vamos pra frente. Hoje a Mariana fica aqui comigo. Por que que tu tá aqui, Mariana?
1: Porque amanhã é dia das crianças.
0: Aí, ó, separamos piadas?
1: Separamos.
0: Então daqui a pouquinho a gente volta, os monarcas estão voltando pra ficar.

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6: 7:13.

0: Mais perdido que cebola e salada de fruta e eu tô por aqui. Não se percam. Eu já tô escolhendo as músicas, que eu já sei uns ouvintes que entraram, as músicas que eles vão pedir. Aí eu já tô alinhando aqui, né, cara? Ô, Mariana.
1: Oi.
0: Temos uma piada?
1: Temos, calma aí que eu vou pegar aqui.
0: Meu Deus do céu, momento piada. Momento piada com Mari Cota.
1: Vamos lá.
0: Vai.
1: O que acontece quando o policial se olhou no espelho?
0: O que? Mariana, pelo amor de Deus, minha filha, o pai tá tentando desde o começo não ser cancelado desse programa. Mexer com polícia não é uma boa.
1: O policial se viu.
0: Um policial civil.
1: Uhum.
0: É bom, essa foi boa. Vamos ver quem é que tá chegando por aqui, Mariana. E o primeiro mandar mensagem de hoje, a colocação fica com Gaúcho. Fala comigo, Gaúcho. Áudio.
2: Áudio. Bom dia, Braguinha. Bom domingo pra nós, abençoado. Com chuva, toca aí pra mim com o Serrano, criado em galpão, meu garoto.
0: Criado já tá cedo, mateando. Aí deu boa, já tá mateando cedo já, né, homem? Criado em galpão. Tá, peraí. Ai. Meu Deus, que bagunça que deu isso aqui, cara. O que aconteceu aqui, gente?
1: Também não sei.
0: Esse negocinho doido. Ele jogou coisa de cima pra baixo, de baixo pra cima. Aqui, vem pra cá, querido. Tu também, vem pra cá. Desce. Não, calma, eu tô ajeitando. Eu sou bom nisso aqui. Às vezes. Eu tinha botado uma música.
1: Ai, meu Deus.
0: Cara do céu, vocês não estão entendendo, não. Hoje esse computador, ele tá pior do que nos outros dias. Cadê a música que eu tinha escolhido aqui, gente, da Rosa Branca? Bom.
1: Não sabemos.
0: Pra algum lugar ela foi. Pra onde? Não sei, vou jogar de novo. A peste desse... Que miséria! Vou acabar com a tua raça. Pronto, deu certo a música. Como é que é a música que ele pediu?
1: Tordilho?
0: Não, vamos escutar de novo aqui.
2: Áudio. Bom dia, Braguinha. Bom domingo pra nós, abençoado. Com chuva, toca aí pra mim com o Serrano, criado em galpão.
0: Criado em galpão.
1: É onde que eu tirei tordilho?
0: Pois é, de onde é que tu arrancou tordilho? Afe Maria, vamos pra próxima mensagem. Bom dia, Amy. Bom dia, Amy. Tá bom, depois dessa vamos de tordilho negro.

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1: 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Voltemos, piazada, mais louco do Batman. Vamos aqui. Apareceu outra. Ah, rapari. Pensou. Voltemos ao normal.
6: Que bom.
1: Que bom. Esse computador hoje ele tá de tiração com a minha pessoa.
6: Já.
1: É. Mariana, hoje é data comemorativa. E quais são as datas comemorativas?
6: Dia Internacional da Menina, instituído globalmente pela ONU, oficializado no Brasil pela lei número
1: 15.261 de 2025.
6: Visa conscientizar sobre os direitos das jovens e a igualdade de gênero.
1: Isso.
6: Temos o dia da prevenção da obesidade.
1: Muito importante.
6: Aham. Data voltada para a conscientização sobre os riscos e o tratamento dessa doença crônica.
1: Isso, que a obesidade é uma doença que pega muita gente.
6: Aham. Temos também o Dia Nacional da Pessoa com Deficiência Física, focado na conscientização e na luta por acessibilidade e inclusão social.
1: Muito bom.
6: Dia do Teatro Municipal, homenagem aos palcos e à cultura artística municipal no Brasil.
1: Bom.
6: E por último, temos a criação do Estado do Mato Grosso do Sul. Celebra aniversário da divisão e autonomia política da região. Sancionada em 1977.
1: Pronto! Então essas são as datas comemorativas de hoje. Logo mais trazemos fatos históricos relevantes. Acabou! Vamos agora de mensagem, vamos ver quem é que tá chegando por aqui, Maricotinha.
6: Vamos ver.
1: Aulo Diário deve estar na cavalgada. Vamos ver aqui, deixa eu olhar. A Isaura também tá aqui, a Isaura Mara. Vamos ver o que que ela mandou ali pra nós, Mariana. Vamos ver. Áudio!
7: E a Praguinha, estamos por aqui na Canelinha, uma cavalgada em
1: honra
7: à Nossa Senhora Aparecida.
1: Que bom.
7: E já estamos na lida aqui, quero participar do sorteio, a Isaura de Santa Terezinha. Beleza.
1: Valeu, Isaura, que papai do céu abençoe essa cavalgada e esses cavaleiros, que seja um dia maravilhoso, tá bom? Deus abençoe. Bom dia, bom dia, bom dia, amarelo, é a Rosileia dos Santos, do bairro Santa Terezinha, valeu, Rosileia, bom dia. O Deni chegou por aqui, bom dia pra guia Deni do bairro 7, gostaria de participar de 2 sorteios. E o Deni, ele não falou nada, mas ontem... foi aniversário dele, ontem.
6: É, antes de ontem, é verdade, ele não falou nada pra gente.
1: Ele tá bem quietinho, porque ele acha que ele vai escapar. O nosso, esse caba, ele concorre desde o começo, é ele e o Gaúcho, é uma eterna competição pra ver quem manda a primeira mensagem do dia.
6: É.
1: Vamos comemorar?
6: Vamos.
1: Então vamos dar.
6: Claro.

0: Feliz aniversário, Derek, papai do céu, ilumine seu caminho, realize todos os seus sonhos e só coloque amor e esperança nesse coraçãozinho, porque tu merece.
1: É verdade, feliz aniversário, que Deus te dê muita saúde, Dani.
0: Falou então, grupo Repontes, pra comemorar o aniversário do Dani.

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1: 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Alguém com sono aqui, né? Tem alguém com sono aqui do meu lado.
3: Ai, já deu umas 15 dessa.
1: Vamos de mensagem, então. Cadê? Aqui. Áudio.
4: Bom dia, Fraguinha. Tudo bom, dia. Bem, do barracão. Fraguinha, me coloca aí no sorteio de hoje.
1: Chá pra mim.
4: Esses prêmios aí maravilhosos.
1: Ótimo.
4: E também, se for possível, toca uma música ali com os filhos do Rio Grande. Qualquer filhos uma delas ali, tá bom? Só pra mim ouvir hoje.
1: Aham.
4: Um abraço, até mais. Manda um desses prêmios pra mim. Tô só na espera, Fraguinha.
1: Deixa pra mim, vamos tocar sim, já vou até procurar aqui, ó. Filho. Filhos do Rio Grande. Filhos do Rio Grande. Andarilho. Aqui. Ai, aí, pronto. O quê?
3: Bocejei.
1: Gente do céu, mas não dormiu, não? Tu tava onde ontem? Tu saiu pra uma balada e eu não vi?
3: Não.
1: Não, né?
3: Não.
1: Quer saber o que que essa peste desse computador tem hoje comigo? Que ele já é ruim comigo, mas hoje ele
3: tirou o dia.
1: Hoje ele tá se superando, assim, ó. Eu boto as coisas num lugar, vai pra outro. Minha nossa, vamos aqui. Vai, Mariana.
3: Oi, bom dia, Fraguinha. Quero participar do sorteio dos 100 reais do mercado. Aline Vaz do Bateias.
1: Então, hoje a gente tem sorteio de quê, Mariana?
3: 100 reais do mercado do Thiago e um par de botas da Aliança Agropecuária.
1: E o mercado do Thiago a gente fala como?
3: Atacadão da Margem Esquerda.
1: Nossa, Atacadão da Margem Esquerda. Um abraço pro Maurício, pro Denilson, pra todas as meninas que trabalham lá. E hoje estão lá, estão operando. Então, se tu quer pegar a tua carninha, dá um pulinho lá. Vai lá e já garante a tua carne no tempero secreto. Outra. Temos
3: áudio.
1: Outros dois. Não, ainda não. Temos mais dois patrocinadores. 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Um abraço pro mano, pro Tete. Diz eles, ô Praguinha, cada vez que nós vamos pra praia, nós bota tocar lá pela Alexa. É, porque é fácil, é só tu olhar pra Alexa e dizer, Alexa, tocar 89. E aí vai tocar o nosso programa aqui no domingo de manhã. Então eles estão sempre sintonizadinho. Um abraço pra toda a família Reconcar, que papai do céu abençoe. 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Vamos de mensagem. Áudio!
5: Bom dia, Fraguinha.
1: Bom dia.
5: Bom domingo aí pra todos nós, bom feriado também, né?
1: Ótimo.
5: Eu quero participar dos dois sorteios aí do voucher de 100 reais do Mercado Thiago e da Aliança Agropecuária também. Se puder tocar a música do vento aí pra nós, muito agradecido.
1: Chá pra mim.
5: Valeu, Pia. Bom fim de semana aí, bom feriado. É o Luiz aqui da mão esquerda.
1: Valeu, Luiz, abração. E o Luiz agora falou do vento, a música O Vento, né?
3: Aham.
1: Uhum. Eu me lembrei que chegou a bateira nova lá na Aliança.
3: Bateira?
1: É, bateira de andar no rio.
3: Ah, tá.
1: É, mas daí falou de vento, eu me lembrei de Alninho, me lembrei de enchente e a bateira.
3: Ah, tá. que vento tem a ver com bateira?
1: Ah, os Alninho, né, das enchentes, daí me lembrei da bateira.
3: É
1: normal, uma coisa liga na outra. Né? Vamos ver aqui, ó. O Osni, fala comigo, Osni. Áudio.
6: Bom dia, meu amigo Praguinha, tudo certo?
1: Bom
6: o
1: dia, meu jovem.
6: Santa Terezinha aqui. Queria pedir uma música aí do Baitaca.
1: Ah.
6: Fogão a lenha. Oferecer pra todo mundo que tá ouvindo.
1: Fogão a lenha.
6: Especialmente pro meu amigo Nil, que estamos aqui em casa tomando aquele chimarrão bagual.
1: Valeu, coisa abraço. Boa, né? Coisa boa, né, caba? Fogaça não, fogaça é lá do Masterchef. Fogão, computador. Não me esculhamba. A volta do fogão. É. Só temos João Luiz Correia em volta do fogão. Mas eu vou procurar essa música aqui, porque eu não tô achando. Vamos ver quem é que mais tá por aqui. bom dia, Braguinha Nilson do CTG Tradição do Vale. Um forte abraço ao amigo Osni. Manda uma do Bertucci pra nós. Bota nos sorteios, meu galo. Forte abraço, tamo aqui no mate. Aí é bom demais, né? O Tradição do Vale, que na quinta-feira que passou agora, a gente tava lá porque tinha a Copa e tava muito bom mesmo. Muita gente, tava sensacional. 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E temos fatos históricos e relevantes na data de hoje com Maricota.
3: 1908, nascimento do cantor e compositor carioca Cartola, um dos maiores nomes do samba brasileiro.
1: E é um dos maiores nomes mesmo, esse fez história, tá? Puxou alguns enredos do Cartola.
3: 1962, o Papa João 23.
1: Não, errou. Errou. O Papa João XX Três Pauzinho.
3: Realiza a abertura oficial do Concílio Vaticano, dois pauzinhos, um marco da renovação para a Igreja Católica.
1: Pronto.
3: E 1996, o falecimento do compositor e cantor Renato Russo, líder e vocalista da banda Legião Urbana.
1: Nossa, que saudade desse cara. Não cheguei a conhecer ele, mas a música dele é sensacional. Pais e Filhos, Faroeste e Caboclo. Baita, baita, baita, baita. Um grande artista. Vamos embora, os Filhos do Rio Grande, Andarilho. Daqui a pouco já estamos de volta.

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2: 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Voltemos, vamos embora, vamos de mensagem, vamos ver quem é que tá chegando por aqui. O Dani mandou, obrigado, que Deus abençoe todos vocês, abraço. Hoje levantei tarde. Pois é, perdeu pro gaúcho hoje. Oi, Guizabe, bom dia. O Gui tá por aqui também, tá curtindo a programação. Bom dia, Gui. Áudio.
3: Bom dia pra quem? Tudo bem? Como é que tá as coisas aí? Bom final de semana pra todos. Onde é que vai ter festa hoje, hein?
2: Fala, seu Valdecir. Bom dia, bom dia, bom dia. Hoje tem festa na Arraial, hein? Hoje tem a festa Nossa Senhora Aparecida ali no Arraial do Ouro. Ali pertinho de casa. Áudio.
4: Bom dia, Braguinha. Louco.
2: Bom dia.
4: Eu, Jorge Luiz dos Santos. Quero participar do programa aí. Beleza?
2: Bom dia, meu jovem. Tá participando. Mandar também um abraço pro tio Jorge, que tá ligadinho lá no barracão. Pudinho Luiz, Padinha Marli. Pudinho Cigano, Padinha Zilda. Quer mandar um abraço pra alguém, Mariana?
5: Eu vou mandar um abraço e um beijo pra minha avó, que tá de aniversário amanhã.
2: Ah, amanhã tem aniversário da avó Tita.
5: Aham.
2: Mais alguém?
5: E pra mãe, pra Josi, que tá lá em casa.
2: Aham.
5: Pra família inteira, na verdade, né? Porque tem que lembrar de todo mundo, a gente já fala a família toda.
2: Eu vou esquecer de alguém aqui, eu vou ter problema, né, Mariana?
5: Aham.
2: E pra escola não, né?
5: Meus amigos, professores de arte, se quiser também, um beijo, prof.
2: Tá bom, o pai vai parar de te botar em problema. Áudio!
6: Bom dia, Praguinha. Ô, Praguinha, manda uma música lá pro seu Chico e a dona Laura, que amanhã eles estão completando 60 anos de casado. Que Deus, Nossa Senhora Aparecida, abençoe eles e a todos que estão escutando a rádio aí, tá? Manda uma mensagem, manda uma música lá pra eles lá, tá?
2: Deixar
6: um abraço, Praguinha, tudo
2: assim.
6: De bom aí. Bom dia, Praguinha, aqui é o Wilson da margem esquerda. Bora pro Arraial comer uma carninha com o seu Chico e a dona Laura lá. Não esquece de mandar uma musiquinha pra eles lá, tá?
2: Ah, vamos mandar aqui, ó.
6: Deus abençoe eles lá, Nossa Senhora Aparecida, esteja com eles sempre. É
2: com
6: mais
2: certeza.
6: 60 anos de casado dos dois.
2: É.
6: Dá os parabéns pra eles lá, Praguinha. Obrigado, tá? Beijão aqui pra minha mãe que tá aqui também. Nós estamos se preparando pra ir pro Arraial comer uma carninha com os velhinhos lá.
2: Coisa linda. Não, deixa pra mim, vou mandar uma mate da esperança. Vamos ver aqui. Áudio!
7: Bom dia, Praguinha, tudo certo?
2: Bom dia.
7: Toca uma música aí do Gaúcho da Fronteira.
2: Pronto.
7: Ofereço pro meu sogro, tá? Que nós estamos em lida, estamos em mudança, vou me mudar.
2: Opa!
7: Toca essa música pra ele, beleza?
2: Beleza.
7: Pra ele escutar. Beleza? E pra minha sogra, obrigada, tenha um bom dia, bota no sorteio. Valeu?
2: Ok.
7: Bom dia, bom domingo.
2: Valeu, Deus abençoe. E agora temos o momento piada com Maricota.
5: Calma aí que eu tô achando aqui.
2: Opa! Se perdeu, Mariana.
5: Me achei agora.
2: Então, tu não sabia que era agora o momento piada, cara?
5: Não.
2: É, então vamos lá.
5: Estamos aqui, vai.
2: Momento piada com Maricota.
5: O que o livro de história falou pro de matemática?
2: O livro de história falou pro de matemática?
5: Aham. Uhum.
2: Deixa eu pensar um pouquinho. Livro de história, matemática e história. Matemática e história. Ai, não faço conta com minhas histórias. Eu não sei.
5: Não vem com história que eu já tô cheio de problemas.
2: Mate da esperança.

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2: Vamos de mensagem, piazada. Olha quem chegou por aqui, o Calinho da LC Sucatas, um dos patrocinadores do Praguinha lá da live. Bom dia, ótimo domingo a todos. Bom dia, Calinho. Bom dia pra Lucinéia também. Bom dia pra família. Vamos ver mais quem tá por aqui. Olha quem chegou! O tio Cigano! Bom dia! Áudio!
3: Bom dia, Praguinha. Tudo bom? Bom dia aí pra nossa nova locutora. Queria participar dos prêmios que tem hoje e queria escutar uma música. É quase igual essa que você tocou do sul do Rio Grande ali, a volta do andarilho. Você tocou um ali, quase igual a essa, que eu acho que deve ser é diferente, tá? É a volta do andarilho. Beleza? Um bom dia pra todos nós.
2: Aí me complicou, mas já tô procurando aqui. Ai, a volta do andarilho, eu não vou ter. Deixa eu olhar aqui outro nome, pesquisar, peraí. Vamos lá, aqui agora. Anda.

0: Estão durando? Uhum. É, nós temos os filhos do grande Andarilho, foi aí que eu toquei, eu não, essa, a volta do Andarilho, eu não tenho, mas né, vamos dar um jeito de botar aqui, né? Segura que nós vamos na rede, nós vamos procurar essa música aí. Ah, que é isso, não tem a música, né, Mariana?
1: Né?
0: Vamos ver aqui as mensagens, então. Bom dia, tá bom, te cigano? Eu vou procurar essa música tua. Áudio!
2: Bom dia, Praguinha, aqui é o Elenito do Bairro 7. Quero participar do sorteio de 100 pila do mercado aí e também do sorteio da bota.
0: Pronto.
2: Agropecuária. Um abraço, ótimo domingo a todos.
0: Beleza, já tá participando. Mariana, fala para os nossos ouvintes o que teremos de sorteio hoje.
1: Teremos 100 reais do mercado do Tiago e um par de botas da Agropecuária Aliança.
0: O par de botas é o quê?
1: É infantil.
0: Um par de botas infantil ali da Aliança Agropecuária. E os 100 reais do mercado do Tiago pra te comprar tua carninha. Ou pra criançada fazer a festa e ir lá e comprar tudo em doce, né? Os pais vão ficar felizes, né, Mariana?
1: Vão agradecer nós.
0: Tu gostaria de ganhar, né? 100 conto pra comprar tudo em bala, né?
1: Nossa, eu ia amar. Comprar tudo em chocolate.
0: Ia dar certinho, né? Deixa eu acertar aqui que esse computador ele tá endoidando de novo. Pronto, ele já tirou uma coisa que tava ali, já botou outra. Meu senhor, moçapato, igual diz o Mário do Grau. Moçapato. Não, só Jesus na causa, né? Vamos de mensagem, Mariana.
1: Vamos.
0: Mais aqui, essa aqui. Leia.
1: Bom dia, Praguinha. Me quero participar do sorteio de hoje. É Marlene Gaspar Mirim. Aproveita e troca uma do Churu.
0: Uma do Churu Missioneiro.
1: Churu. Missioneiro pra nós. Curti... Ah, tá, calma aí. Eu tô lendo com vírgula.
0: Pois é, não tô entendendo. Tu tá gaguejando.
1: Pra nós curtir aqui com o meu esposo, Sidney, que estamos trabalhando desde as 5 da manhã, porque a gente nasceu lindo e não rico. Olha, autoestima.
0: A autoestima dela tá em dia, tá certo? Tem que ser assim mesmo. É alegria e felicidade. Nós nasceu, foi bonito, não foi rico. Ó... Isaura lá no, na carreata da Nossa Senhora, mandou aqui a foto dela, que Deus abençoe. Fechou então? Momento piadoca com Maricota.
1: Momento piada, gente, já vou. Calma aí.
0: Ela nunca tá pronta, cara.
1: Por que a vassoura não luta karatê?
0: Por que a vassoura não luta karatê?
1: É.
0: Por que a vassoura... não luta karatê? Porque ela é de palha?
1: Não.
0: Não sei.
1: Porque ela já luta capoeira.

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2: Voltemos, piazada! Eu tava aqui olhando o celular, esperando voltar. Quando voltou, botei o fone, eu vi gente aqui se apavorando. Vamos ver quem é que tá por aqui. Bom dia, bom dia. É o Valcir Martinelli do bairro Figueira. Manda um chamamé aí pra nós e me coloca nos sorteios. Bom domingo a todos, beleza, mano? Aqui. Olha aí, ó. O Ludiero, estão trabalhando. Bom dia, Braguinha, ligadinhos aqui em Nova Trento. Valeu, Ludiero. E Ludiero, agradecer, viu? A Josi me mandou o vídeo ontem, me mostrou o vídeo. O Ludiero ontem acendeu a velinha e tava lá orando, pedindo a nossa vitória. Deus abençoe, irmão. É, bom dia, quero oá. Bom dia, quero participar do sorteio e quero ouvir a música com o grupo Rodeio. Abram cancha pro Rio Grande, Ana Rosa Gonzaga do Macuco. Fechou. O Gaúcho mandou um vídeo. Vamos ver o vídeo do Gaúcho.
3: Ó, Praguinha, vamos começar a lida. Tá?
2: Oh, tá na hora. Coisa né? Boa.
3: Abraço pra ti, pra Maricota ali. Ela seja bem-vinda. Você tem o programa aí. Tá bom? Parabéns pelo dia das crianças também. Um abraço, meu guri.
2: Ah, Maricota é um amor.
4: Um abraço.
2: Ah, Maricota é um presente de Deus na minha vida. Ah, o Gaúcho, ele já tá empolgado, Mariana. Ele já... Olha lá, a roda dele é igual a nossa do rancho.
4: É.
2: Da lareira.
4: É? De noite tava escuro, eu não consegui enxergar, mas é igual?
2: É igual. Nós temos uma roda dessa aí também, tô querendo outra roda de caminhão agora, pra fazer ela um pouquinho mais alta. Olha quem chegou, o Paulo Espiga, da família Espiga. Vamos de áudio. Áudio.
5: Bom dia, Preguinha. Bom dia, tudo bem? Bom dia, Mariana, tudo bem?
4: Bom dia.
5: Bom, Preguinha. Me bota pra vocês sorteio aí do mercado do Thiago lá e da Aliança aí, pra mim ganhar esses prêmios aí.
2: Poxa.
5: Um desses prêmios aí, Preguinha. Ô, Preguinha, toca aquela música do João Luiz Correia, Qual o Pau que dá Cavaco, que aqui, mais ou menos, aqui em casa é desse jeito, assim. Tá bom, Preguinha? Me manda pra Dona Mara, Andréa Coque. Eu cheguei agora, mas até uma nativa. Valeu, um abraço.
2: Ai, tudo bom? Coisa linda. Valeu, Paulo, um abração, meu velho. Pau que dá Cavaco. Maricota, vamos lá, momento piadoca com Maricota. Peraí. A cunha, calma aí, deixa eu organizar aqui. Que?
4: Calma aí que eu vou me preparar.
2: Tá, estás pronta? Deixa eu acertar aqui os botões.
4: Calma aí. A gente tá se preparando aqui, galera.
2: Ah.
4: Vamos lá. Calma. Achei.
2: Posso chamar?
4: Oi?
2: Posso chamar?
4: Pode.
2: Momento piadoca com Maricota.
4: Por que o petróleo foi no psicólogo?
2: Por que o petróleo foi no psicólogo?
4: Essa tu nunca ouviu, eu acho.
2: Que ele tava muito oleoso. Não. Por quê?
4: Porque ele tava sempre no fundo do poço.
2: Vamos de música, depois.

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8: Voltamos, gurizada. Vamos ver as mensagens que estão chegando por aqui. Bom dia, aqui é a Mari do Gaspar Mirim. Me coloca nos sorteios. Olha aí, Mari, ó.
9: Tu é xará.
8: Olá, bom dia. Sou o José do Arraial e quero participar dos sorteios. Leia.
10: Ah, tá. Bom dia, Praguinha. Manda uma música boa pra nós ouvir. Joinha. Show de bola, pendurado nos arreios. Quero participar do sorteio de hoje. Abraço, Elias, bairro 7. É pra ler também?
8: É?
10: Ah, tá. Bom dia, Praguinha. Ednei, bairro 7. Eu gostaria de participar somente do sorteio do voucher do Mercado do Thiago. Obrigado. Ótimo domingo. Bom dia, Praguinha. Me chamo Kátia e quero participar dos sorteios. Toca a música Nós. Toca a música Nós, obrigada e bom domingo a vocês.
8: Fechou. Vamos de áudio. Áudio.
11: Bom dia, Praguinha. Tudo bem? Praguinha, queria participar do sorteio dos prêmios hoje aí da,
8: já está,
11: da programação aí. E toca aquela música pra mim, a boiadeira. É, Giovanni da Mar Esquerda, um abraço.
8: Valeu, Giovanni, abração. Áudio.
12: Bom dia, Braguinha, bom domingo a todos. É a Lúcia do Gaspar Mirim. Me coloca aí nesse sorteio.
8: Olha, começou as malandragens, Mariana.

0: Vamos começar a fazer vontade, né, gente?
1: Eles fazem isso todo o domingo. Foto de costela, fogo de chão.
0: Ai, é costela ainda.
1: Costela, fogo de chão. Áudio!
2: Bom dia, Praguinha. Aqui é a Luana do bairro do Macuco. Gostaria de pedir uma música. É, Pescoço Sujo. Vou oferecer pro meu esposo, Giovanni. E pro meu pai. Um bom domingo, um bom feriado pra nós. Abraço.
0: Abraço,
1: fica com Deus, um bom domingo, pescoço sujo pro pai. Eu acho que ela quer dizer alguma coisa pro pai dela, Mariana. vamos lá.
0: Não, é piada?
1: Não, tá. Mensagem.
0: Ah tá, mensagem. Bom dia, Praguinha, quero participar dos sorteios. Bom domingo a todos, Janete do bairro 7 de setembro.
1: Isso.
0: Tô me preparando aqui, porque toda vez ele me pega despreparada. Bom dia, quero participar do sorteio da Silva Weipel Cardoso, Baú Central. Bom dia, quero participar do sorteio Cauê Weipel, meu Deus do céu.
1: Vipel.
0: Baú
1: Vipel.
0: Baú Central. Bom dia, quero participar do sorteio Sidney Cardoso, Baú Central. Esse pelo menos não tem o Vipel.
1: Tá bom, vamos lá. Momento piadoca com Maricota.
0: Sabe o que o rato diz quando se queima?
1: O rato diz quando se queima?
0: É.
1: Ratio.
0: Não.
1: Eu não sei não.
0: Ai, me queimei. Me queimei.
1: Nossa senhora, vamos de música.

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2: Pronto, e temos mais convidados. Vamos ver. Fala aí, Mariana, vê se sai voz.
3: Oi.
2: Pronto,
3: oi,
2: Júlia.
4: Bom dia.
2: Mais pertinho.
4: Bom dia.
2: Não.
5: Bom dia, pessoal.
2: Aí, agora apareceu. Então, tá bom. A Júlia chegou por aqui. Trouxe o Miguel, porque é Dia das Crianças. Então, nós vamos fazer o programa com o Miguel e com a Maricota. E nós temos um momento muito especial agora no programa. Calma aí. Deixa eu achar aqui onde é que tá. Aqui. Aqui, ó.

0: Feliz aniversário pra Dinha Júlia, que terça-feira tá colhendo mais uma rosa no Jardim da Vida. Vamos cantar os parabéns?
1: Vamos.
0: Ela tá chorando. Parabéns pra você nessa data querida. Muitas felicidades, muitos anos de vida. Parabéns, Jujuba, que Deus abençoe sua caminhada e realize todos os seus sonhos, viu?
2: Amém. Obrigada, gente, obrigada.
0: Aí, pronto, agora já deu. Maricota, seu lugar.
2: Pega o fone de ouvido aí, gatinho.
0: Vamos ver a mensagem aqui. Agora a Mariana leu uma, me liga uma outra, tá bom?
1: Ai, tá bom.
0: As mensagens aparecem ali, ó.
1: Eu não sei se ele vai conseguir ver.
0: Hã?
1: Eu não sei se ele vai conseguir ver.
0: Vamos ver se ele consegue. Consegue ler essa aí, Mariana? Consegue ler?
1: Olá, meu nome é...
0: Gabriel Vaz. Gabriel Vaz.
2: Do Santa Teresina.
1: Gabriel Vaz da...
3: Santa Teresina.
1: Santa Teresina. Gostaria de participar dos sorteios.
0: Pronto, já tá participando, Maricota.
4: Olá, meu nome é Pamela do bairro Poço Grande. Gostaria de participar do sorteio.
0: Já tá participando. Áudio!
5: Bom dia, Praguinha. Irineu Moraes, da margem esquerda. Quero participar do sorteio. Se for possível, toque o corpo esgualepado.
0: Deixa pra mim, vamos tocar sim. Momento Piadoca com Maricota.
4: Momento Piadoca. Como transformar um giz em uma cobra?
0: Como transformar um giz em uma cobra? Jogando água? Não sei.
4: É só colocar o giz na água que o giz boia.

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0: E temos mais convidados agora aqui no programa. Ele, o cara que ganhou as telinhas, o cara lá da Network Filmes, o Gru dos Minions.
2: Minions, vamos roubar a lua.
0: Gente, vocês não estão entendendo a confusão que está nesse estúdio hoje, tá? Eu espero que vocês estejam gostando do programa. Vamos de mensagem. Vai lá, Mariana.
3: Bom dia, quero participar do sorteio. Flávio Zacanella, do bairro 7.
0: Aqui.
3: Bom dia, Natasha Maba, do Santa Terezinha. Gostaria de participar dos sorteios. Bom dia, Heitor Maba, do Santa Terezinha. Gostaria de participar dos sorteios.
4: Vai, Miguel. Bom dia, Paquinha.
0: Bom dia, Praguinha.
4: Quero participar do Prêmios de hoje.
5: Ivanete
4: da 7, um baixo.
0: Valeu. Bom dia, Praguinha. Quem fala é o Gabriel. Gostaria de participar do sorteio. Agora, Miguel, fala assim, ó. Áudio. Bem perto do microfone.
4: Áudio.
6: Bom dia, Braguinha. Sou André do bairro Lagoa. Me coloca no sorteio aí. Bom dia a todos. Bom domingo. E obrigado.
0: Valeu. Vai de novo, Miguel.
4: Áudio.
7: Bom dia, 2089. Bom dia, meu filho. Bom dia, Mariana.
4: Bom dia.
7: Que seja um dia bem abençoado amanhã, né? Dia de Nossa Senhora Aparecida, dia das crianças, um dia muito especial. Que todas as crianças recebam o carinho que elas merecem. E eu vou estar ali se divertindo, escutando tu, Mariana, com a tua espiada. Muito legal. E que tudo amanhã seja lindo para vocês. Um beijo bem grande. Áudio!
0: Valeu, mãezinha. Um beijão, tá? Te amo. Quem chegou por aqui? A minha sogra, a minha deusa de ébano. Vai, Mariana.
3: Bom dia, Preguinho e Mariana. Tudo bem com vocês? Tá sim. Quero participar do sorteio. Um domingo excelente. Um abraço a vocês. Beijos, Mariana. Beijo.
0: Vai lá, Miguel.
4: Bom dia. Bom dia. Daniela Flores, Santa Teresina, quero participar dos sorteios de hoje. Bom domingo a todos.
0: Valeu, então. Bom dia pra Guia Alice do Bairro 7. Eu gostaria de participar somente do sorteio do voucher do Mercado Thiago. Obrigado e bom domingo. É, como mandou mensagem, já tá participando os dois, né? Quem decide o que ganha é o sorteador. É ou não? Eu só dou a notícia. Bom dia, meu genro. Que bom que vocês três estão apresentando o programa. Um abraço pra vocês. Valeu, meu sogro, Pedro Pedroca.
4: O vovô.
0: Valeu, piazada. Vamos embora. Vamos de música. José Cláudio Machado, Milonga Abaixo de Mau Tempo. E essa vai pra família Espiga.

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0: Calma aí que nós estava conversando e brincando aqui e esquecemos do programa. Ai, meu Deus, vamos lá, vamos de mensagem. Música de Oswaldino e Carlos Magrão, deixa pra mim, vamos tocar. Bom dia, bom dia, bom dia, quero participar dos sorteios. Abraço a vocês e todos os ouvintes, especial Flávio do Macuco, que tá sempre participando. E o Charles Pedreiro. Ô, Maricota, o que temos de sorteio hoje? Que é dia especial das crianças, né, amanhã?
1: Temos R$100 do Mercado do Tiago e um par de botas da Aliança Agropecuária.
0: Errou.
1: Não?
0: Não. Mercado do Tiago?
1: Atacadão da Margem Esquerda.
0: Ah, R$100 do Mercado do Tiago, nosso atacadão da Margem Esquerda e um par de botas infantil da Aliança Agropecuária, um par de galochas. Vamos ver aqui, bom dia.

0: Guia, bom dia, Mariana. Estamos ligadinhos na 89. Mirela e Gael também estão curtindo a rádio. Um abraço pra Mirela, pro Gael. Que bom, amanhã é dia das crianças. Eu quero saber o que vocês vão ganhar. Vai, Mariana.
1: Bom dia, toca Ana Castela, Imagina o Trabalho.
0: É, imagina o trabalho que dá. O Jardinho, vai, Mariana.
1: Bom dia, meu amigo, coloca o meu nome no sorteio. Tamo aqui em Navegantes, na escola. Eu me compadre.
0: Aonde?
1: Eu meu na
0: Na escuta.
1: Eu e meu compadre Ariel e meu amigo Eto. Eu não tô conseguindo.
0: Tu tá vendo por que que eu mando vocês ler tanto? Por que que eu cobro tanto a leitura? É. Ô Miguel, vai, faz a tua parte.
1: Áudio.
2: Bom dia, Praguinha.
0: Bom dia.
2: Praguinha, queria participar do sorteio do teu programa aí.
0: Pronto.
2: Do mercado e lá da agropecuária. É a Marlene da Mais Esquerda. Um abraço e um bom domingo pra você. E um abraço aí pra essa piquetucha que tá aí com você também.
1: Um abraço.
0: Vamos lá. Vai, Miguel.
1: Áudio.
3: Bom dia, Braguinha. Flávio Gonzaga, do Bairro Macuco. Gostaria de participar dos sorteios aí. Bom domingo pra nós.
0: Já tá participando. Olha a churrasqueira, Miguel.
1: Começou a sacanagem de
0: delícia. Começou a sacanagem de novo. Todo domingo eles fazem isso comigo. É foto de carne, é. Olha, Deus me livre. Vai, Mariana. Ó, Mariana Venturi.
1: Ah, minha xará.
0: Lê aí.
1: Bom dia, abençoado pra vocês. Quero participar do sorteio. Espero ganhar. Tá na hora. KKKKK. Mariana Santa Terezinha, coloca uma música Garotos de Ouro, qualquer uma. Muito obrigada.
0: Beleza, Mar. Vai.
1: Bom dia, quero participar do sorteio. Elza Nunes, França, bairro Lagoa. Ótimo domingo pra vocês e todos nós.
0: Fechou, então, ótimo domingo. Vamos pra cima, piazada.

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1: E vamos de mensagem aqui, quem tá por aqui, a empresa cadastrada, não tem nome não, mas vamos ler. Bom dia pra guia Emari Cota, manda um abraço para o Cássio que tá de fazendo um costelão e tá de aniversário, toca parabéns gaúcho, oferece pra nós da colônia. Ó! Oh!

0: Que Deus abençoe a vida do Cássio, só coloque coisas boas no caminho dele, que Papai do Céu realize todos os seus sonhos e faça da sua caminhada uma grande diversão.
1: Oh. Vocês querem dar parabéns?
2: Parabéns, Cássio.
0: O costelão tá lindo, viu? Homem do céu, pensa num costelão bonito. Vamos com as mensagens. Vai, Mariana.
2: Nelson Vipel, do Baú Central, quero participar do sorteio. Bom dia, quero participar do sorteio. Isabel Vipel, do Baú Central. William Vipel, quero participar do sorteio do Baú Central. Bom dia, quero participar do sorteio. Amanda Adão.
1: Do Baú Central.
2: Do Baú Central. Oi, rádio, sou a Gabriele, da Ilhota, e quero prêmios.
0: Pronto. Ó, oh, família Espiga mandou aqui a foto da churrasqueira, tá bonita? Meu Deus do céu, mas o povo tá apavorando hoje, né, Mariana?
3: Eles querem que saia água da nossa boca.
0: Eles fazem isso comigo todo domingo, Miguel. Uhum. Todo domingo eles vêm e botam assim, ó, foto de churrasco e coisa. Eu saio daqui salivando. Vai, Mariana.
2: Bom dia, Praguinha. Quero participar dos sorteios Arlete Bornaus em Gaspar Mirim.
0: Isso, vai, Miguel.
2: Áudio, vovô.
4: Bom dia, Praguinha. Bom dia, Mariana. Bom dia, Miguel. Aqui eu vou. Um abraço a todo mundo. E manda aquela música pra mim. É o vento, tá? Que Deus ilumine o caminho de vocês todos aí.
2: É o vento.
4: Valeu, obrigada.
0: Valeu então, meu velho. Que Deus abençoe. Vamos tocar assim, tá? Vamos achar o vento aqui. Baitaca vento, aventura do vento, assim que o dia começa com vento, ginético vento, o tempo do vento, vento do vento, a música do vento do pai. Aí deu boa. Ah, para computador! Pra quem tava escutando ali que deu uma bugadinha no computador ali no aplicatica, é só porque deu uma oscilação de energia aqui, daí ficou indo e voltando, daí deu ruim. Ô Miguel, como é que tá na escola?
3: Bem. Graças a Deus.
0: Graças a Deus, né? O que é que tu mais gosta na escola?
3: Comer.
0: Eu achei que tu ia dizer a hora de ir embora, eu ia te avançar. Quer mandar um abraço pra alguém?
3: Uhum.
0: Pra quem?
3: Pro meu pai que tá lá em Guabiruba.
0: Teu pai de Guabiruba. A mãe tava aqui também, né? E pros amiguinhos da escola?
3: Ah, tudo bem.
0: Tá bom então, vamos de música, o vento! Crença.

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2: Olha aí, Mariana, leia.
3: Bom dia, Amarelo. Só esperando a galera pra comemorar os 53 anos.

0: Felicidades, Pedro. Papai do céu abençoe, irmão. Papai do céu só coloque coisa boa no seu caminho, viu? É o Pedro Fofoca. Oxi, foi isso? Não. Vocês dois estão doidos? Vai, Mariana.
1: Bom dia, tudo bem? Quero participar do sorteio de hoje. Fábio Bruno Baylor Macuco. Toma um... Toca uma boa, Namoro no Sítio.
0: Ah, Namoro no Sítio, é uma boa pedida.
1: Bom dia, Praguinha. Aqui é o Ezequiel, da margem esquerda. Gostaria de participar do sorteio. Um abraço a todos e bom domingo. Parabéns pelo programa.
0: Valeu, meu querido. Papai do céu abençoe.
1: Buenos dias, Marcos, do Gaspar Mirim. Quero concorrer os prêmios.
0: Já tá concorrendo.
1: Bom dia, é a Cate do Gaspar Mirim. Gostaria de participar do sorteio. Bom domingo para todos.
0: Vai, Miguel.
2: Áudio.
3: Bom dia, Maricotinha. Bom dia, Praguinha.
1: Bom dia.
3: Chicato do Bela Vista. Gostaria de ouvir, se possível, Show Farrapo Catarinense. E também participar dos sorteios. Valeu, gente. Bom domingão aí, abençoado para todos.
0: Valeu, Major.
1: Obrigado.
0: Vai, Miguel.
4: Bom dia, Praguinha. Aqui é Inês, que tem Tenhole do Arraial. Tô na sintonia, tô dançando essas músicas gaúchas.
0: Que coisa boa.
4: Quero oferecer o programa pra minha enteada Priscila Matra, meu esposo, marido Marco, por lá Bahia, o meu neto adotivo, que é o Gabriel Matra, e a todos vocês da Arábia, vocês e vizinhos. Beleza? Beijo, tudo com Deus.
0: Valeu, com Deus, com os anjos.
1: Áudio.
0: Aí, ó.
5: Bom dia, Praguinha. Bota uma música ali qualquer pra nós, pode ser a Rosa Branca.
0: Pronto.
5: E parabéns, é a tua filha que tá ali junto contigo?
0: Isso.
5: Bonita, fala.
1: Ai,
5: bem.
1: Obrigada.
5: Bom dia, um beijo pra ela também, pra você.
1: Um beijo.
0: Sabe quem é, Mariana?
1: A Tadinha.
0: É a Miadinha.
1: Quem?
0: A Miadinha.
1: A Dinha do...
0: Vai, Mariana.
1: João e Duda também estão ligados, Everton e Nani, família reunida e curtindo.
0: Família reunida curtindo o programa.
6: Bom dia, Praguinha. Domingo, ótimo domingo pra você e pra todos nós. Aqui é Elane do Poço Grande. Quero participar desses sorteios de hoje e desejo aí desde já um feliz dia.

0: Deus abençoe todos nós, tá bom? Um abraço. Comeu churrasquinho daqui um pouco?
1: Bom.
0: Fala pra Mariana, escolher uma música aí bem campeira pra mim, ó. Faz favor.
1: Pronto, deixa pra mim, a Mariana vai escolher então. Vai, Miguel.
2: Bom dia, minha joia. E aí, mais tranquilinho? Ei, eu já levei a minha palhozinha ali, tá? Tá lá no, na garagem, lá só aguardando tu voltar de serviço pra te
1: tá
2: lavar.
1: De sacanagem.
2: Ela, lavar, passar aquele pretinho bacana, deixar chique, qualificado, só tu sabe fazer.
1: Vou não.
2: Pô, fiquei com inveja do carro. Porra, fui ali ver, ficou chique. Agora faz igual na palha aí pra nós dar uma passeada depois.
1: Vou não.
3: É o Clebão?
2: Bom dia, bom dia. Ah, esqueci aqui, ó. Teu Noro tá mandando um abraço aqui, tá? Um abraço pra ti, um abraço pra Mari.
3: É mentira!
2: É verdade. Ô, gatão, e aí? Onde é que vai ser o almoço hoje? Só pra nós saber.
1: Vai ser lá na casa da minha mãezinha.
2: Depois de 20 dias aí pelo Brasil, agora nós estamos aí internacionalmente nos Andes escutando. Tá bom? Bota nós aí nos sorteios. E pode tocar IP Florido pra nós, hein?
1: Pronto, vamos ver?
4: Já estamos começando os trabalhos aí, uma moelinha.
1: Coisa querida.
4: Galo velho. A mulher vai fazer os temperos. O panelão já tá na boca de dragão.
1: Coisa linda, aí sim. Não, hoje o almoço vai ser lá, né, mãe? Lá na casa da vovó, né, Mariana?
3: Vai ter aquele macarrão especial. Áudio!
5: Bom dia, Preguinha. Meu nome é Cauã Simas Elias, moro no Pocinho. Queria participar do sorteio aí. Manda pra mim.
3: Uhul!
1: Valeu, já tá participando.
3: Áudio!
6: Fala, meu amigo. Bom dia. Tudo certo? Quero oferecer uma música aí pro meu amigo Fabrício. Do Bom Jesus. Vamos fazer uma carne agora meio-dia aí, parceria aí no final de semana aí. E um abraço pra ti, né? Que Deus abençoe aí, tenha um domingo abençoado aí pra todos os ouvintes aí. Valeu, meu amigo. Um abraço.
1: Falou, do Barba, Deus abençoe, papai do céu cuide, final de semana bom. Opa, falta errada, é aqui.
3: Áudio.
7: Gostaria, Carlos Fontoura do bairro Santa Terezinha, gostaria de participar do sorteio aí hoje, meu amigo e minha amiga.
1: Falou então, piazada, vamos de música e no próximo bloco já voltamos com o sorteio. Deus abençoe, bom domingo!
3: Tchau!

0: dizia, minha sogra, coisa engraçada.
1: Que homem? Não acredito, tá passando mal?
0: Não.
1: Vamos fazer o seguinte, o senhor flocha a guaiaca, lá no fundo, perto do pé da laranjeira, cuidado, mas o cachorro tá amarrado, não tem problema.
0: Não, não, não é nada disso, meu

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2: Voltamos, piazada.
3: Tamo de volta, tamo online, tamo fazendo história. E falando em fazendo história, uma empresa renomada, a Reconcar Carrocerias, que fica ali na cidade de Joinville, do Mano, do Tete, da família Reconcar, né? O Mano tava escutando e ele mandou aqui pra mim, ó. Bom dia, que seja um domingo abençoado a todos os ouvintes da rádio. Parabéns pela audiência, Praguinha, e parabéns pela sua filha também. Valeu, Mano, que Obrigada. Deus abençoe. Vamos de mensagem? Que agora vai chegar o nosso momento mais esperado, mais aguardado por toda a audiência. Mas vai lá, Mariana.
2: Bom dia, Praguinha. É o Joel Castilho, de Gaspar Mirim. Quero participar do sorteio. Um abraço.
3: Pronto, aqui.
2: Bom dia, aqui é o André, da Rua 7. Queria pedir uma música, ofereceis para...
3: Opa!
2: Ofereceis para todos... Os Amantes do Cava. Música Rincão. Rincão?
3: Rincão.
2: Rincão do Pau Fincado. Obrigada pela atenção.
3: O problema não é que a Mariana não sabe ler, é que o corretor manda errado. Isso aí, ponto, sem nada, né? Aí a gente tem que se virar. É bem complicadinho isso aqui. Às vezes ali que nem tava Os Amantes do Cava. É Os Amantes do Cavalo. Mas aí o corretor comeu, entendeu?
2: Oi, gente, dá um desconto também que eu acabei de pegar um soluço. Bom dia, Praguinha. Abençoado domingo para todos nós. Gostaria de participar dos sorteios. É a Rafaela, do bairro Figueira. Obrigada. Áudio!
4: Pode falar.
5: Ô, Praguinha, manda uma música aqui pra turma da Surucaba aqui. Sou Chico pra Dona Laura, pra família toda. Só que bota uma música aí que eu achar que serve assim pro nosso vizinho aqui. Valeu!
4: Aí, Praguinho, ó, o seu Chico aqui, nós estamos aqui na casa dele fazendo uma carninha, ele tá pedindo uma música pra ti, é o Wilson aqui, o genro dele, tá bom? Estamos lançando um osso aqui. Valeu, Praguinho, um abraço.
3: Valeu, do Wilson, papai do céu abençoe. E falando em Rua Sorocaba, eu queria agradecer ao nosso prefeito, viu? Que a gente pediu pra ele uma manutençãozinha ali na nossa rua, que tava com buraco, a água passando por cima e coisa. Rapaz, foi pedir e eles foram lá e arrumaram, cara. Foi só pedir e eles foram lá e arrumaram. Não teve complicação, não tivemos que esperar muita coisa. Foi só uma mensagenzinha pra ele. Ei, os buracos estão aqui. Ele já foi lá e tampou, não tem mais buraco. Então, agradecer a nossa prefeitura aí pelo bom trabalho, o nosso prefeito pelo bom trabalho que tá fazendo. Parabenizar pela compra da... Ali da... Do centro de eventos de Gaspar agora que a gente tem, que ele comprou, a prefeitura comprou ali, adquiriu. Isso vai fazer total diferença pra gente que é gasparense. Então, e um abraço pra toda a galera da Rua Sorocaba ali, que é onde eu moro. E o final desse programa vai ser dedicado à galera da rua, tá bom? Bom dia, Raquel Seide do Bom Jesus, quero participar do sorteio, já tá participando, a Nani! Kaique e Guga, galera em peso aqui também, aí é show de bola, vai Miguel!
6: Áudio!
7: Boa tarde, Praguinha, aqui ali em cima do Consumo, queria participar dos prêmios aí, queria mandar um abraço aí pra vocês e uns parabéns pro Dia das Crianças aí, pra todas as crianças, e pra sua filha aí também.
6: Áudio!
8: Praguinha, meu nome é Gustavo. Eu quero participar do sorteio de hoje. Eu moro na mais esquerda.
6: Áudio!
9: Bom dia, Praguinha. Meu nome é Maria, sou aqui da mais esquerda. Eu quero participar do sorteio. E quero que tu bote uma música Fundo da Grota. E nós somos tão fã que nós estamos até com a tua camisa.
3: Olha aí que legal, cara. Estou com a camisa do programa pendurado nos arreios. Um abraço, papai do céu, ilumine.
2: Ah, coloca meu nome e do meu marido Jorge Luiz Garipura e filhos Vitória, Larissa e Richard, Isaac.
3: Isso aí, Garipunã.
10: Bom dia, Praguinha. É a Cristiane Moraes, do bairro Coloninha. Eu quero esse voucher do mercado Pague Menos, do Thiago. Uhul!
3: Aí que eu me refiro, é assim que eu gosto. Entendeu? É confusão, é alegria. Aí é gostoso, eu gosto de assim, é alegria. Piazada, vamos para aquele momento que todo mundo espera? Opa! Quem chegou? É hora do quê?
2: Sorteio!
3: É hora do sorteio, ele chegou por aqui, é o Mozart. Vamos ajeitando os botão, vamos fazendo o sorteio, vamos colocando por aqui, pera aí. Vai, Mozart! Rufem os tambores! 89, você ganha! Primeiro ganhador, Maricota!
2: 47972691311.
3: Osni! Osni levou! Deus abençoe! E não fiquem preocupados! Todo mundo que mandou mensagem tá participando, tá bom? Então não se preocupem. O Miguel ficou feliz pra caramba. Vamos pro próximo sorteio! Vai, Mozart! Rufem os tambores! 89! Quem ganhou, Mariana?
2: 91095443, Gabriela Schmidt.
3: Olha aí! Que Deus abençoe! Então a Gabriela levou os R$100 do mercado do Tiago e o Osni levou a bota ali da Aliança Agropecuária. Que Deus abençoe cada um de vocês. E dali da Gabriela, me lembrei agora, tem que mandar um grande abraço pro Canhoto. Canhoto que tá sempre ligadinho, tá? E ela mandou aqui, ó, bom dia, Gabriela, do Poço Grande. Estamos na cancha do Canhoto ouvindo a rádio e ele mandou um abraço para o Praguinha. Valeu, Gabriela, manda um abraço pro papai também, tá? Que Deus abençoe, a hora que der o Praguinha vai estar por aí, viu? Tossidinha de leve. E nós vamos ficando por aqui, piazada. Espero que vocês tenham se agradado, espero que vocês tenham gostado, espero que vocês tenham um domingo muito abençoado. Amanhã é dia das crianças e vamos cuidar bem das nossas crianças, porque elas são o futuro desse nosso Brasil, tá bom? Com muito amor, com muito carinho, dando educação, lição e mostrando sempre o caminho correto que eles têm que pegar. Mariana, quer deixar um recadinho?
2: Quero. Quero deixar um feliz aniversário pra minha avó, que tá de aniversário amanhã.
3: Oh, feliz aniversário da Batita!
2: E pra Dinha Ju, que é só terça-feira, mas já deixar aqui. E um beijo pra todos os meus familiares e conhecidos, que a gente já generaliza, porque pra não esquecer de ninguém.
3: A Mariana não quer cobrança.
2: Não quero.
3: Então que Deus ilumine a vida da vó Tita. Miguel, quer deixar um abraço?
1: Sim.
3: Diga.
1: Te vejo na testa, meu amigão Cleison.
3: Então tá aí, Cleison. Miguel deixando o um abraço dele.
1: E tchau.
3: E tchau. Falou, piazada. Deus abençoe. Boa semana. E pra quem ficou com gostinho de quero mais, não fique. Todo dia, das 18 às 20, o Praguinha tá lá na rede social dele, no YouTube e no TikTok, das 6 às 8 da noite, fazendo a live, fazendo pendurados ao vivo pra vocês. Tá bom? Falou, piazada, fiquem com Deus. Agora, o encerramento. Olhos de Luar, Nelore Valente, 60 dias apaixonado. E para encerrar, um jantar para Jesus.

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3: Olá, ouvinte, tudo bem? Eu sou o Cadu Reis, repórter da Rede de Notícias Acaerte. E nesta semana vamos ouvir o diretor-presidente da Companhia Catarinense de Águas e Saneamento, Pedro Joel Horstmann. Qual a previsão de investimentos da Casam para este ano de 2026, presidente?
4: O foco da Casam é investir, né, em água e esgotamento sanitário. A nossa meta de investimento até o ano de 22 era em torno de 200 milhões de reais por ano. Em 23, quando o governador Jorginho Melo já assumiu, né, a Casam já fez 440 milhões de investimentos. Em 24, passou para 630 milhões de investimentos. Em 25, chegamos a 750 milhões de investimentos. E agora, no ano de 26, nossa projeção é chegar em torno de 860 milhões de investimentos. Esse investimento está distribuído em todos os municípios da Casam, né, são 194 município que a Casam atende hoje, né? E percentual geralmente fica em torno de 50% em abastecimento de água e 50% em coleta e tratamento de esgoto.
3: Presidente, quais são os focos da Casam na aplicação de investimentos para estas duas áreas?
4: Investimentos estão concentrados na parte de água, em novas estações de tratamento de água, em novos reservatórios. Nesses três anos foram feitos em torno de 200 reservatórios de aço inox ou aço vitrificado. 80% dos municípios de Santa Catarina estão recebendo esse tipo de reservatório. E o restante, os outros 20%, até o ano de 2028 vão receber. Todos os 194 municípios que a Casam atende hoje vai receber um reservatório de aço inox ou aço vitrificado. Além disso, foi feito em torno de 4 mil quilômetros de rede de água, saindo rede de água pelo passeio, evitando intervenção na pista de rolamento. Além disso, em abastecimento de água, a gente fez em torno de 15 estações de tratamento de água nova. E esgotamento sanitário, a maior obra nossa hoje é a estação ali de Hipotecas. Ela está com 90% já concluída. A ideia é a gente, até final do ano, inaugurar ela, botar ela em pré-operação. É uma obra de 280 milhões de reais. Tem outras obras também aqui, né, no município de Florianópolis. Então, tem várias obras de infraestrutura de grande porte e também de pequeno porte para poder ampliar a cobertura de abastecimento de água e também a oferta e o tratamento de esgoto.
3: Como funciona o programa Esgotamento Sanitário sobre Rodas e onde ele é utilizado como solução para ampliação deste serviço, presidente?
4: Dos 194 municípios que a Casam atende hoje, 140 municípios são menos de 15 mil habitantes. Para esse município, a Casam está adotando o esgotamento sobre roda. O morador, ele tem que ter uma fossa, um filtro e um sumidor adequado, né, para tratamento. Já é a regra aprovada pela agência reguladora que esse sistema de tratamento é eficiente e eficaz e a Casam está adotando. Hoje, a Casam já fez em vistorias nas residências em torno de 45 municípios já, desses 140. Já estamos fazendo coleta em torno de 20 municípios, com um caminhão indo para a fossa e levando para uma estação própria da Casam ou para uma estação de um terceiro.
3: Este é o diretor-presidente da Companhia Catarinense de Águas e Saneamento, Casam, Pedro Joel Horstmann. Ficamos por aqui com o Minuto de Santa Catarina desta semana. Até logo.
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